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0: sério, Charlie Brown Jr.
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0: E os Rolling Stones anunciaram que vão lançar mais um disco, olha só. O nome do álbum será 14 Tones e deve chegar às plataformas no mês de julho. E a novidade não para por aí. Junto com o anúncio do disco novo, a banda ainda lançou um single inédito e que vai fazer parte do álbum. A nova música se chama In The Stars e já está disponível nas plataformas digitais. Pois é, os veteranos dos Stones não param. E a Mix acompanha todas as novidades para você.
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7: E o México vai fazer história, viu? Será o primeiro país a sediar 3 Copas do Mundo: 1970, 1986 e agora em 2026. Bom, e claro que o lendário Estádio Azteca tá no roteiro, né? Afinal de contas, trata-se de um palco que já viu momentos épicos, como o tricampeonato da nossa seleção brasileira, além de ter sido tapete para desfile de lendas como Pelé e também Diego Maradona. Agora, em 2026, o Azteca vai receber os craques da atualidade.
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9: 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Destacando a situação ainda complicada para o motorista que tá ali pela Praça Sibelius, encontra dificuldades ali pela pista da esquerda, indo em direção ali à Lagoa, Borges Medeiros, como também pela pista da direita, no centro de São Conrado, Antônio Rafael Mascarenhas. Como rota alternativa nessa ligação Lagoa, Leblon e São Conrado, pode optar pela Niemeyer. 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

0: faltando 2 minutos para as 8, Lose Control, Medusa, encerrando essa sequência. A gente vai pro break e já tem o Charla na Mix, ao vivaço aqui na live também, não sai daí.
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7: Aê! Aê!
9: Fogo!
7: Boa noite, boa noite, galera. Boa noite, Azevedo.
10: E aí, tudo bem?
7: Tudo certo. Fala, fala, Rodrigão.
10: Parece que eu tô no fundo de uma garrafa aqui, hein? Ainda não estou, né? Mas parece que eu não estou me ouvindo.
11: Minha cadeira está descendo também.
10: Minha cadeira está descendo.
7: Deixa eu aumentar aí seu fone.
11: Aqui a gente faz tudo ao vivo.
10: É,
11: né?
10: Pois
7: ao
10: é.
7: Vivo. Vem aí.
10: Agora eu estou me
7: chegou,
10: ouvindo.
7: Chegou, chegou.
10: Eu saí do fundo da garrafa.
11: Monique, eu quero saber a sua expectativa para o aniversário do Azevedo.
7: Eu estou com muita expectativa para a estreia dessa banda.
10: Charla Band,
7: que eles estão ensaiando aí.
11: E convidados.
7: Ó, oh, vai ser bom demais, hein?
10: É verdade. Né? Aliás, saindo daqui do Charla...
7: Vai bombar
10: hoje
7: esse aniversário que você tá divulgando aí.
10: Pois é. Tô até com medo.
7: Fala aí, covarde.
12: Fala comigo, Moniquinha. Beleza? Boa noite.
7: Beleza, boa noite. Boa noite, todo mundo ligadinho aí na live aqui em 102.1.
10: São duas lives, lembrando,
7: duas lives,
10: né? Charla Podcast e também... Mix Rio FM, as duas no YouTube, chega junto. Tem uma rapaziada já participando
7: já
10: aqui.
7: Já, Ricardinho Olímpico, né? Está aqui. Cadê a Moniquinha?
10: O Ricardinho é o patrono da galera do Charla.
7: Sara também já tá por aqui.
12: Sara, mais certo que a gente, pô, no ar.
10: Hein?
11: Ricardinho, já tem os ouvintes.
10: A gente pode até faltar, mas ele, o Ricardinho não falta, não.
11: Quando aconteceu um problema assim, muito grave, que a gente não puder vir, Ricardinho Olímpico assume será o apresentador deste programete. E além deles... Os convidados que já temos aqui, por exemplo, Azevedo e o Neymar, hein?
10: Você sabe que o Ricardinho...
7: Virou um bordão agora, né, pra você, pra te provocar, né?
11: A primeira pergunta que vem aqui, não é brincadeira não,
10: O Ricardinho, ele presenteou a gente lá no Charla com uma camisa do Charla. Ele mandou fazer uma camisa do Charla.
7: Que maneiro!
10: E é uma camisa com esse tecido de futebol,
11: fit,
10: né? Cara, camisa leve.
11: GG,
10: eu pratico esporte com ela, eu pedalo com ela. Ai, né? Ela tem o escudo do Charla na frente.
11: Pô, muito.
10: Né? E assim,
7: tem que fazer pra vender, pra gente.
10: Cara, eu sinto divulgar. Dizer assim: a galera do Charla simplesmente ignorou. Eu sou o único. Tô usando a camisa.
11: Olha aí, Ricardinho.
7: Olha só, denúncia.
11: Denúncia, Ricardinho Olímpico.
12: Crise que você
11: ganhou. Eu acho que você podia romper, hein? Romper com toda a galera, menos com o Bruno Azevedo.
10: Pois é, não precisa romper com a galera.
7: Cadê minha camisa, Ricardinho? Também quero.
11: Olha aí, ó. Camisa, porra.
10: Moniquinha não tem, só que a Moniquinha na época não estava na equipe, né? Agora.
7: Tá merecendo aí, Ricardinho. Tô merecendo.
12: GG, meu tamanho, viu, Ricardinho? Capricha aí, viu?
11: GG, irmão, tu tá magro.
12: É porque eu gosto de conforto.
11: Ah, você gosta de conforto,
12: de praticidade, né? É que a balança me trai, né, meu parceiro? Então a gente já tem que estar na expectativa.
10: Pois é. Deixa eu convidar a galera pra participar com a gente pelo áudio também, né?
7: Exatamente.
10: 996885754, DDD21, participa com a gente. Áudios de 30, 35, não é isso, Moniquinho?
7: É isso, até 40 segundos.
10: Não é pra mandar bom. Podcast, galera.
11: Não, se for muito bom. E tem os ouvintes premium. Quem são os ouvintes premium?
7: Os ouvintes premium Kingilon, pode, né?
11: Sara, essa galera que todo dia manda mensagem. Até 50, rapaziada, nossa, a gente permite. Agora os outros não, 30. Tem que ser, aqui é ditadura, porra.
7: Sara, ontem não tava 30, aqui, né? O Blue veio com a camisa do Gama, que a Sara deu pra ele.
10: O que aconteceu?
11: Com a camisa do Gama.
10: E o que aconteceu?
7: O que aconteceu?
10: O Gama perdeu.
7: Ah, pela não acredito.
11: Primeira vez
7: E ela tava tão feliz, né? Que
10: já estamos numa campanha pro Blue usar a camisa da Argentina.
11: É, vem aí a Copa do Mundo. Azevedo, tem uma amiga nossa aqui, grande jornalista, comentarista esportiva, que tá mandando beijos para todos nós.
10: Quem
11: é? Luciana Campos.
10: Ô, Luciana.
7: Opa. Alô, Luciana.
11: E ela tá aqui, ó. Manda um beijo pra Mônica.
7: Um beijo,
11: Lu. Manda um beijo pro Bruno e pro Covarde.
10: Beijo, Lu.
11: Valeu, Lu. Cracaça aí.
10: A Lu é fera demais.
7: Fera demais.
11: Futebolísticos.
10: A Lu é fera demais. Estamos precisando de mais vozes femininas no esporte, né, cara?
7: É verdade, é verdade.
10: E a Lu, além de ser fera, ser uma comunicadora sensacional, ela é estudiosa, ela sabe o que fala, gosto muito dela.
11: Pra mim, das mulheres, tá, que trabalham no nosso meio, pra mim é a melhor comentarista esportiva, pelo menos do Rio de Janeiro.
10: Ela tá muito bem.
11: Do Brasil tem muita gente, mas enfim. Do Rio, e a gente conhece todo mundo,
10: ela
11: tem
10: é braba.
11: Boas profissionais, mas a Luciana Campos, pra mim, é a melhor delas.
7: Arrasa, beijo pra você, Lu.
10: Vamos falar aqui, porque a gente tem...
11: Temos Flamengo escalado.
10: Notícias também, o Mengão tá escalado, é isso?
11: Tá escalado, e aí já caiu o negócio da thumb. Que a thumb tava lá.
10: O chamariz.
11: Isso, pô, tava lá. Cebolinha titular. Vamos lá, vamos ao Flamengo. Rossi no gol. Emerson Royal na direita, Danilo e Léo Pereira. Mais cedo a prévia era Vitão, mas o Léo Pereira e aí alguns colegas nossos, setoristas de Flamengo, que não é a galera do GE, é a outra galera, falou, olha, pela minha apuração vai jogar o Léo Pereira, e eles acertaram, Léo Pereira. Alexandro na esquerda, meio de campo Everton Araújo, Jorginho e a volta dele, Carrascal, colombiano na Colômbia. E aí vamos lá, Luiz Araújo pela direita, tava na prévia, todo mundo acertou. Samuel Lino, pela esquerda, e não Everton Cebolinha, acho que todo mundo errou. E cadê o Pedro? Bruno Henrique, no comando do ataque.
10: Eita.
11: Pedro tá no banco, Flamengo tem no banco aí Andrew, Diogo Alves, Varela, Léo Ortiz, Vitão, Ayrton Lucas e De La Cruz, Saúl, Luiz Felipe, que é um garoto da base, Gonzalo Plata e Everton Cebolinha, e o Pedro é o banco do Flamengo, tá? O time titular. Então, portanto, tem o Bruno Henrique no comando.
10: E aí, galera, eu acho que é um jogo tranquilo pro Flamengo, não é não?
11: Tranquilo, não sei não, amigo. Vai, vai.
12: Ah, eu acho, cara. Eu
10: Você
12: acho,
10: acha?
12: Acho.
10: O Maracanã...
11: Tranquilo. Não, Maracanã não. Não.
10: Fora, perdão, lá. Não é Maracanã. É.
11: Atanásio Girardot. Atanásio...
10: É, mas aqui, Flamengo é líder, não é?
12: Líder.
10: Tem vantagem no grupo sobre o segundo colocado?
11: Tem vantagem. Flamengo tem 7 pontos, né? O time do... Estudiante tem 6.
10: Cara,
11: que empatou já na rodada. Empatou.
10: Vamos lá, o empate hoje pro Flamengo
11: é tranquilo. É o Covarde.
12: Ó, vamos lá. Flamengo tem 7.
11: Isso,
12: o Estudiante tem 6. Independente tem 4. E o Cusco tem 1.
11: É, vamos lá. O copo meio cheio.
10: Copo meio cheio.
11: Flamengo vencendo o jogo de 1-0, Azevedo. Se o Flamengo vencer o jogo de 1-0, hoje ele já se classifica. Pelo menos em segundo, matematicamente.
10: Eu tô rindo de outra coisa, que desculpa.
11: Não, não. Matematicamente, o Flamengo já está classificado, pelo menos em segundo. Por quê? Porque o Flamengo terá vencido os dois confrontos diretos contra o Independiente Medellín.
10: Sim.
11: Né? E aí o Flamengo não pode mais ser ultrapassado pelo Independiente Medellín, que pode fazer 6 pontos no grupo ainda, mas aí o primeiro critério hoje é o confronto direto. A Conmebol mudou para essa temporada, tanto para a Sul-Americana quanto para a Libertadores, e o Flamengo não poderia ser ultrapassado por esse adversário. E aí, cara, poderia jogar na próxima rodada por um empate no Maracanã. Se vencer hoje, tá? Por um empate no Maracanã contra o Estudiante para garantir o primeiro lugar do grupo. Então o Flamengo, basicamente, contra o Cusco na última rodada no Maracanã, faria um amistoso. Poderia poupar jogadores.
10: Que seria excelente, né? Com esse calendário apertado que a gente tem aí, pô, qualquer treinador quer isso, né?
11: Cara? E o copo meio vazio. Se o Flamengo perde hoje pro Independiente Medellín, o Medellín, ele empata em pontos com o Flamengo. Se for uma derrota normal, 2x1, 3x2, até 2x0 e tal, o Flamengo não é ultrapassado no saldo pelo Medellín. Ele mantém a primeira colocação, só que embola o grupo. 7 pontos Flamengo, 7 pontos Medellín, 6 pontos Estudiantes. O Cusco, pra mim, já foi. E aí, cara, aí o Flamengo vai ter uma decisão contra o Estudiantes e depois um jogo mais fácil contra o Cusco.
10: Pra Flamengo fazer
11: se
10: saldo.
11: O Flamengo se classifica, mas corre o risco de não ser primeiro. E aí a gente vai relembrar das últimas campanhas do Flamengo e Libertadores, Azevedo e Covarde, em que o Flamengo passou em segundo nas duas últimas edições. Então, assim, é uma dor desnecessária. E o Medellín tá desesperado em contrapartida. O Medellín precisa dessa vitória para chegar ali no bololô. Ou seja, vai dar o contra-ataque pro Flamengo. E eu acho que é por isso que ele pensou nesse time,
12: exatamente.
11: Hein? Não é isso, Covarde?
12: Com certeza, né? O Flamengo hoje, para mim, respondendo tanto o Azevedo quanto a sua colocação, sim, Bruno Henrique entra para fazer a velocidade de contra-ataque, tem um time mais leve. Entrando o Royal, para mim, hoje Danilo é titular. E o Bruno Henrique, né, teriam então os dois reservas nesse time principal aí do Flamengo nesse jogo na noite de hoje. Eu já cansei de falar isso, até no Charla de Quinta uma vez eu comentei que hoje, olhando pro elenco do Flamengo, não tem como você falar quem é titular, quem é reserva. Pedro, craque, tá brigando por vaga na Copa do Mundo, tá, mas Libertadores com o Bruno Henrique, até falaram aqui no chat, ele é diferenciado. Tem como dizer que o Bruno Henrique é reserva nesse elenco do Flamengo. É um ídolo, é um cara com muitos títulos, muitos gols, gols importantes acima de tudo. Então, para mim, também eu vejo ali como um 12º jogador, tão importante quanto os 11 primeiros que entram. Olhando para o time hoje, Royal. Ele e o Varela ali brigam, não tem muito quem. Para mim, o Varela tá na frente, na titularidade pela lateral direita do Flamengo. O Royal briga pelo

0: deseja e exige um lateral, até porque já teve outros nomes ali muito fortes. Danilo, para mim, ganha a vaga do Léo Ortiz, já é um teste por o fato de entrar com o Léo Pereira. Acredito que já seja ali para buscar um entrosamento, como se precisasse, né? Porque o Danilo é um baita jogador e o Léo Pereira também vem evoluindo a cada jogo. Então, mas é para mostrar, acho que para a torcida, ó, essa vai ser a zaga titular para trazer uma certa segurança para o jogo de hoje. E um detalhe em relação à tabela, a gente falou aí que o Rodrigo comentou, né? Várias possibilidades. Torcedor do Flamengo, líder do grupo, não tem por que estar desesperado. Se o Fluminense é o último, está com chance de se classificar, não é possível que o Flamengo vai ficar de fora da Libertadores.
1: Pois é. A gente já vai aqui para a nossa primeira música, né? E eu já fiz essa pergunta para a Moniquinha, já fiz para o Rodrigo Machado, mas ainda não fiz para Victor Kovács.
2: Mamba!
1: Kovács, você já fez sua mãe passar por tanta coisa ou não?
0: Ah, já, rapaz.
1: É?
0: E muita, viu? Boas e ruins.
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0: Pô, coisa linda.
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0: de volta no Dial 102. Aê! Pessoal participando aqui em 21 99688 5754. Daqui a pouco a gente
1: tá aí?
0: Tá aqui.
2: Like vamos também,
0: chamar a galera. Vamos
2: like
0: chamar,
2: então
0: vamos.
2: Like na live, pela
0: força. Like
2: de Deus.
0: Na live.
2: Ah, é gente pra caramba e pouco like.
1: É,
2: cara.
1: Pois é, muita pô. Gente aqui.
0: Como é que o Cantarelli faz voadora no peito do like?
1: Voadora no peito do like. 99688 5754.
3: Boa noite, Moniquinha, covarde,
0: boa
3: machado.
0: Boa noite.
4: Fala comigo.
0: Boa noite,
4: meu irmão.
3: Se o Vasco ganhar alguma coisa esse ano, vocês me autorizam a comprar uma peruca loura do Spinelli e sair comemorando pelo Rio de Janeiro?
4: Sim.
3: Sem ter hora pra acabar?
1: Pô, meu irmão, claro. Cada um com o seu cada um. Vamos meter na sua vida, não.
4: E eu ainda vou te dar o cropped do He-Man, viu, parceiro?
5: Um abraço. Você fala que é comprar
1: deixa a galera falar, galera.
6: Fala aí, galerinha da Mix.
0: Fala.
6: É o Kislon da Abolição.
1: Ah, o Kislon.
6: O covarde me acovardou aí. Eu acabei mandando um áudio de um minuto e tô repetindo. Azevedo, aquela situação de ontem que tu falou comigo no privado deu certo. Eu entrei duas vezes aí na Mix. E parabéns pra gente na vitória do Vasco. Os jogadores que estão na Sul-Americana não estão como titular no brasileiro, é por isso que na Sul-Americana tá indo bem e tá dando tudo certo. Eu falei ontem aqui que os caras estão merecendo
5: é verdade.
6: A titularidade no Vasco aí no Campeonato Brasileiro. Alô, Renato, um abraço.
1: Valeu.
0: Valeu.
4: Valeu, meu parceiro.
7: Boa noite, pessoal da Mix. Felipe Leite, Botafoguense aqui.
0: Boa noite.
7: Azevedo, cara, tu sabe que eu te amo.
1: Sei.
7: Eu te amo já.
1: Eu também te amo.
7: Mas eu daria tudo que eu tenho, que não tenho.
1: Olha.
7: Pra ver a sua reação no começo do jogo do Vasco ontem. Com aqueles recuos maravilhosos. Cara, na boa, aquele gol contra, com todo respeito, eu ri muito.
1: É.
7: Eu não vi o jogo, mas eu vi os melhores momentos e eu tive que rir. Cara, desculpa. Desculpa, valeu, forte abraço.
1: Um abraço, cara, não é fácil.
7: Boa noite, Charla Mix.
5: Olha ele aí.
7: Falar de ruim, do Charla na área. Eu vim aqui botar o dedo na ferida da diretoria do técnico do Fluminense, o Beldia. Ele tá de brincadeira, né? Escalou mal o time, tomou um sufoco danado. No intervalo era hora de mudar. Ele não muda, o time continua a mesma coisa. Toma um gol e depois de 10 minutos que ele vem mexer, ele já está perdido, já não sabe mais o que faz, entendeu? E ele tá pensando que a torcida é cega, que o pessoal não sabe ler, não sabe entender, porque ele diz que o time jogou bem. Ele tá mentindo pra ele mesmo, né? Só pode. Então, já tá na hora, já. Eu não sou de gostar de demitir técnico, não, mas não tá dando mais. Porque é que eu falo mesmo, eu boto o dedo na
6: Boa noite, galera do Charla, tudo bom?
0: Tudo certo.
6: Hoje o estado de Rio Bonito.
4: Opa!
6: Fiquei com ciúmes de não ter sido relacionado na turma da galera VIP.
4: Ótimo.
6: A vida que segue, pior é o meu Fluminense, que tá me deixando mais triste ainda. Pelo amor de Deus, alguém me ajuda?
4: Calma.
6: Esse Zubeldia tá perdidinho, coitado.
4: É verdade.
6: Um cara fala que o grupo não é acessível, o cara não coloca molecada de Xerém pra jogar, o cara mexe tarde, o cara mexe mal. Não tô vendo luz no fim desse túnel, não, hein? Pra mim é fora Zubeldia já.
1: Ih, rapaz.
8: Boa noite, meus amigos da Mix FM. Aqui quem tá falando é o Bengala Espatifador.
4: Olha ele aí.
8: Boa noite, Azevedo.
4: Azevedo,
8: me responda uma coisa, por gentileza.
1: Fala, Bengala.
8: O rapaz ficava aí na outra, né? Na outro canal aí, gritando, babando. O Piton não cruza, o Piton faz amor.
4: É verdade.
8: Ah, e agora quer falar mal do Neymar? Pelo amor de Deus, eu não sou fã do Neymar.
0: Ih, tocou num ponto sensível.
8: Mas infelizmente a gente tem que ter um cara que vai botar medo na outra equipe. E ele precisa ir pra isso. Ah, ele não jogou nada no Santos agora. Beleza, o Mandurinha não faz verão.
1: Não aguento mais, Bengala.
4: Rapaz,
1: eu não aguento mais esse assunto. Eu estou, sinceramente, assim.
4: Chega logo essa convocação.
1: Ô, dia 18 que não chega. Vai chegar Natal e não chega dia 18 de maio.
0: Para esse dia.
1: Pô, doido, louco.
5: Aliás, Fábio Seixas hoje bateu um papo com o Cantarelli e com o Betão. Vejam a nossa live,
1: é verdade.
5: Nossos cortes. E ele confirmou o horário da convocação da seleção brasileira pro dia 18, tá? 18, aqui pertinho no Museu da Manhã. Às 17 horas inicialmente. Começa ali, né, tal, mas convocação deve ser lá para 18, alguma coisa assim. Mas vai ser no fim de tarde.
1: Uhum.
5: Tá, aí o Charla vai estar lá, claro, em loco, acompanhando essa convocação. Então teremos aí, ou saberemos, se o menino Ney vai ou não para a Copa do Mundo. E o Cantarelli já tem informações, ele trouxe informações divergentes dentro do Plim Plim. Ele falou, ó, no Plim Plim tem apuração que ele vai e tem apuração que ele não vai. Então saberemos agora se o bravo Ancelotti o convocará para a Copa do Mundo.
1: Ah, que novela chata do
5: cara. Mas enquanto isso não está acontecendo, a gente falou muito aqui, desde ontem, né? Mas a gente vai falar um pouco mais do Fluminense já já, né? Que tá numa crise danada, situação delicada no grupo. O Mirassol está vencendo neste momento a LDU por 2-0.
1: Boa.
5: Sabe o que está acontecendo, Azevedo? É. O Mirassol é líder do grupo G, com 9 pontos.
1: É o grupo do Fluminense que é lanterna, né?
5: Não.
1: Não, peraí, o Fluminense é C, né?
5: C, esse é o G.
1: É, o G Mirassol... é o G é o Flamengo.
5: Não, não, nada a ver, não tem brasileiro nesse grupo.
1: Não,
5: só tem o Mirassol.
1: Ah, não, eu tô confundindo com a Sula.
5: Então, esse grupo G tem o Mirassol, o Lanús, campeão da Recopa Sul-Americana e da Sul-Americana.
1: É.
5: A LDU e o possante Always Ready, aquele lá de El Alto, que é 4.100 metros acima do nível do mar.
4: Lá no topo da montanha.
5: É, e o Always Ready ontem meteu 4-0 em casa contra o Lanús, tá? Mirassol 2-0, então, Mirassol 9, Lanús 6, LDU 6, Always Ready 3. O Mirassol nesse momento tá com a faca e o queijo na mão pra chegar às oitavas de final e o Fluminense vivendo uma situação num grupo...
1: Cara, que loucura isso.
5: Bem mais acessível.
4: Muito mais difícil.
5: Porra, muito mais difícil, cara. O Mirassol, primeiro é Libertadores dos caras.
1: É.
5: E não é o Mirassol do ano passado.
1: Não, o Mirassol tá completamente diferente do ano passado.
5: É, né? O do ano passado tava uma máquina, jogando bem o Brasileirão, esse ano. E mesmo assim, o Fluminense, que é o terceiro colocado no Brasileirão, tá próximo... Ou pelo menos tem mais chance de ser eliminado que o Mirassol, cara.
1: Agora, já que a gente falando do Fluminense aqui, vamos emendar, porque a gente viu a rapaziada participando aqui com áudios. A galera tá pistola com o Luiz Ubeldia.
4: A paciência já foi jogá-lo.
1: Tá na corda bamba?
4: Eu acredito que sim, viu, cara? Ontem ele... Eu não pude acompanhar o jogo, né? A gente tava fazendo o jogo do Botafogo.
1: É, que foi no mesmo horário.
4: Mas pelo que eu estudei hoje, né? Dei uma olhada nos lances, nos melhores momentos. O que mais pegou pra galera foi a demora na substituição. Ele faz a primeira substituição, que é uma tripla, né? Com 30 minutos, cara, do segundo tempo. Isso já deixou o torcedor do Fluminense muito pé da vida. Ele coloca o Savarino, John Kennedy e, se não me engano, quem foi o outro? Nonato ou Otávio, não lembro agora. Mas quem faz a mudança na postura do Fluminense são justamente o JK e o Savarino, né? Que muitos torcedores do Fluminense também reclamaram pelo fato do Savarino ter começado no banco de reserva, porque a galera não entende o que o Savarino faz no banco de reservas, independente se está poupando ou não. Ele é um cara que tem que jogar principalmente quando teve a volta do Lúcio Acosta, né? É um cara que soma muito para alimentar esse ataque do Fluminense. Outra coisa que pesa muito para a torcida tricolor, que eu concordo pra caramba, é que o Castillo teve o investimento que teve, mas não tá rendendo absolutamente nada.
1: O Phil avisou, hein?
4: Sabe? Absolutamente nada. E o John Kennedy, querendo ou não, consegue dar mais mobilidade, consegue abrir mais espaços. Entrou ontem, fez o gol que dá uma esperança, né? Como o Guga fala, né? Foi o sabor esperança ontem pro Fluminense. Pra, quem sabe, ainda sonhar, né, com um milagre. O time é de guerreiro, meu parceiro. Já teve situações muito mais complicadas. Eu acredito no Fluminense. Agora, tem que ver se o Zubeldia vai ter o comando 100% pra fazer esse time chegar à próxima fase da Libertadores.
5: É inadmissível, hoje, tá pegando os números, John Kennedy ser banco em cima do Fluminense. É inadmissível.
4: É um absurdo.
5: É, assim, uma parada que precisa ser entendida internamente. Porque o cara tá bem pra caramba, é o artilheiro do time na temporada... E aí o treinador, num jogo decisivo que precisa de gols, ele coloca o cara, que eu não acho todo ruim, mas porra, sabe?
4: Não encaixou ainda.
5: Aí coloca no jogo fundamental que o Fluminense precisa do resultado, precisa também de saldo. O Fluminense tem menos 3 de saldo. E por isso é que contra o Bolívar, no dia 19, o Fluminense vai ter que fazer a diferença ali de saldo de gols. Pelo menos pra ficar tranquilo, 3-0. Só que o Fluminense até agora, gente, tem 2 gols da Libertadores. Como de ontem. E os dois contra o Rivadavia. Foi 2-1 a derrota aqui. E ontem o empate em 1-1. Então, assim, o que que a gente tem de confiança que o Fluminense vai conseguir fazer saldo contra o Bolívar? Por que precisa do saldo de gols? Por quê?
4: Bolívar é no Maracanã?
5: É no Maracanã. São dois jogos no Maracanã. Mal, né?
4: Porque o time do Bolívar, quando sai na altitude, é uma draga.
5: Mas esse time do Zubeldia não me passa nenhuma confiança nesse momento. E é curioso que o Zubeldia assumiu o Fluminense no ano passado. Tivemos ótimos jogos do Fluminense no Campeonato Brasileiro na reta final e eu estive presente em vários desses jogos. Essa temporada começa muito boa, janeiro, fevereiro, até março ali, o Fluminense jogando um futebol vistoso, perde o Lúcio Acosta machucado, volta ontem, uma lesão de LCM, né? Perde o Martinelli, beleza, mas o Fluminense se perde completamente nos últimos jogos. E agora, irmão, apesar da ótima campanha no Campeonato Brasileiro, vai ter que se virar na Libertadores. Dia 19, já tem 30 mil ingressos vendidos. Esse jogo contra o Bolívar precisa do apoio da torcida tricolor. Precisa lotar, empurrar o time, como sempre empurrou, para essa classificação, por uma ótima vitória, e depois ainda vence ali por um placar simples a equipe do Laguaira, também no Maracanã. Outro assunto pra gente fechar de Fluminense, cara. O Manuel, lembra dele?
4: Manuel.
5: Zagueiro? É, Manuel.
4: É eterno, Manuel, também. É. Pelo amor de Deus.
5: Ele entrou no Tribunal Regional do Trabalho da Primeira Região contra o Fluminense, cobrando.
4: Eita.
5: Indenizações de estabilidade provisória, férias, FGTS e premiações atrasadas. Valor total: 11.863.377,57, tá? O Fluminense, até este momento, afirma não ter sido notificado oficialmente e só vai se pronunciar sobre o caso depois da notificação oficial via judiciário, tá? Mas o Manuel tá cobrando um valor aí de quase 12 milhões de reais ao Fluminense. Repetindo aqui a informação, tá? Estabilidade provisória, férias, FGTS e premiações atrasadas.
4: Rapaz, o futebol é um mundo realmente fantástico, né? Porque em qualquer segmento de trabalho da população brasileira, se você entra com uma ação judicial, uma ação trabalhista, reivindicando, né, alguma coisa que a empresa te deva, você não vai encontrar nada perto de 11 milhões de reais.
5: Quase 12.
4: De pagamento. Isso é pra... né? O cara tendo cabeça no lugar faz independência financeira dele.
5: É.
4: Monta um negócio pra ele, enfim. E o futebol, assim, a gente fala em cifras desse volume com uma facilidade, não, né, cara? É. Parece que a gente tá falando troco de pão, né?
5: 12 reais, né?
4: É. Irmão, 11 milhões.
5: É dinheiro.
4: E com todo o respeito, é o Manuel.
5: É.
4: Entendeu?
5: É dinheiro demais, viu? Cara, acho que a última coisa, assim, muito relevante que eu lembro do Manuel pelo Fluminense foi aquele gol. Um gol, pô, de atacante. Lembra do estádio Nilton Santos, o clássico contra o Botafogo?
4: Acho que todo mundo lembra, porque foi a única coisa que ele fez. É tipo aquele gol do Josimar da seleção brasileira. Que gol
5: caro
4: no meio da rua.
5: Que gol caro esse. 12 milhões. 12 milhões. O Manuel, assim, é um...
4: Pô, Manuel.
5: Já foi um bom zagueiro.
4: Entra assim, na fila aí,
5: mas, meu parceiro. Mas tava em declínio, né? E por isso que o Fluminense não quis renovar. Ele até pediu. É a informação que eu tive o ano passado, até que ele pediu, assim, pra tentar renovar por mais um ano e tal. Mas o Fluminense não quis, tá dentro do jogo, né?
4: E é o setor, porém, que mais sofre, viu?
5: É o setor de defesa, né? O Fluminense...
4: É uma das maiores...
5: Fluminense, Vasco, Flamengo agora também.
4: Mas do Fluminense, pelo menos, assim, os outros times têm... passando por um mau momento. O Fluminense não, mano. O Fluminense já tá ali, trouxe os gêmeos, mas parece não ter a confiança do treinador, ao ponto de ele ter que escalar Freitas e Ignacio. Então, realmente, é um setor aí bem complicado.
5: Isso é um ponto importante, tá? O Zubeldía, inclusive, tava vendo a live do Phil falando sobre isso, que o Zubeldía falou que, assim, não gosta do Gêmeos, cara.
4: Vai entender, né, rapaz?
5: Mas ele falou... deu a entender, né? Deu a entender, assim, porque as perguntas, elas se repetem, né, nas coletivas. Ah, por que que não coloca fulano? Por que que você insiste com Freitas?
4: É porque o povo tem uma criatividade danada
5: e
4: também.
5: Deu a entender, assim, que, porra, o Gêmeos...
4: não agrada o...
5: É a mesma coisa, ó, Leonardo Jardim. Leonardo Jardim também já deu a entender em coletiva que o Vitão ainda não está no mesmo encaixe de Léo Pereira e Léo Ortiz e Danilo. Então, assim, o Vitão hoje estava cotado para começar o jogo. Pelo menos o GE deu aí na prévia, sim, né? Mas ele também já deu a entender que o Vitão ainda não está no mesmo patamar dos três zagueiros do Flamengo.
4: Uhum.
5: E o Gêmeos é a mesma coisa, assim, parece que o Zubeldía tem, sabe, que eu vejo muita coletiva, assim, os amigos que trabalham nesse dia a dia. Por que o Freitas continua? Por que que não o Gêmeos? Por que que não o Mijan? Né, o Mijan agora voltou a jogar e jogou mal o último jogo, né, contra o Inter. Mas por que que esses caras não entram em campo? O que que tá acontecendo? E o Gêmeos era um bom zagueiro no Mirassol, né?
4: Ainda é, né? Só não tá jogando. Cara, é uma situação assim... eu tô preocupado porque o Fluminense, até pouco tempo atrás, né? A gente falava, tá entre os quatro melhores do Brasil.
5: Sim. Os três melhores, né? Pra mim era o... né? Jogava até não, o melhor
4: ele, ele representava o que mostra a tabela do Campeonato Brasileiro.
5: É, né? E hoje uma queda de rendimento assim, e aí essa gritaria, fora Zubeldía, né? De boa parte da torcida, a gente até consegue entender, né, cara?
4: Bem... olha, eu tenho um amigo meu, São Paulino, ele lá atrás, ele avisou, né? Quando o Zubeldía veio e quando saiu essa notícia de que... ah, o melhor treinador não, o melhor time, melhor futebol, então ele falou, ó, com o São Paulo foi a mesma coisa. Chegou aqui, bons resultados, e tal, todo mundo criou aquele alvoroço, no final das contas, acabou do jeito que acabou.
1: Tô recebendo uma bronca aqui de Moniquinha, que a gente vai ter que ir pra live.
0: Opa, vamos pro intervalo. Bora. E já já a gente volta.
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0: de volta em 102.1. Ó, tem mais três áudios aqui.
1: É mesmo?
0: Pessoal, pode mandar ainda, ainda tem uns tempos.
2: 219. Like na live.
0: 9688-5754. Like. É, manda lá. Como é?
2: Voadora.
0: Voadora no peito do like.
2: Fala aqui pra essa câmera.
0: Essa imagem
2: aqui
0: é muito voadora no peito do like. Isso.
1: Bora, vai. Vamos de áudio então, 996885754.
3: Fala, galera do Charla.
0: Fala.
3: Rodrigo, motorista de aplicativo aqui da Taquara.
2: Fala, Xará.
3: Cara, o que vocês acham aí do Botafogo no Sul-Americano? Acho que dá pra sonhar com alguma coisa?
2: Acho.
3: Tá. Será que é mata-mata? Quem sabe o time consegue alguma coisa no Sul-Americano ainda? E eu queria saber também se tem alguma novidade sobre possível novo investidor aí no Botafogo. Se tem mais alguma proposta. Falaram que a GDA Lumas está interessada. Queria saber se tinha mais alguém.
1: Ô, Rodrigão, obrigado pela participação. Cara, sobre o Botafogo, eu acho que tem chance, sim. Cara, mata-mata é isso,
2: mas
1: né?
2: Depende, Azevedo. Depende do meio do ano.
1: Aí eu vou emendar isso na pergunta dele sobre investidor. Rodrigo, não dá pra gente cravar nada no Botafogo nesse momento, tá tudo nebuloso,
2: cara. A GDA Capital, né, é a favorita pra assumir aí a posição que antes era da Eagle, né? Que é um investidor que já emprestou dinheiro pro Botafogo, a gente já sabe. O Textor tem uma ótima relação de amizade com o dono da GDA. Então, assim, tem muita coisa acontecendo nesse momento. O fato é que o associativo tem o poder, né? Por enquanto, né, via justiça, de convocar a eleição e coisa e tal. O do Césio Melo deve ser o CEO interino, né?
1: Sim.
2: Deve continuar
4: com o CEO interino. Inclusive vai ter uma assembleia de urgência aí, né?
2: Pois é, exatamente essa assembleia aí pra votar.
4: Isso.
2: Pra fazer a votação. E eu acho que se tiver um favorito hoje pra chegar no Botafogo e fazer esse aporte é a GDA.
1: É.
2: Mas assim...
4: Tem um detalhe muito grande aí pro torcedor do Botafogo, que é o seguinte. Significa que a GDA ou qualquer outra empresa que vá assumir lá o Botafogo vai vir com bala na agulha para ser contratando Deus e o Mundo, como isso. O Texo fez.
1: Uhum.
4: Primeiro passo é botar a casa em ordem. Segundo passo é pensar num planejamento a longo prazo para, através de recursos e investimentos que gerem lucro ao Botafogo. Porque hoje o Botafogo não gerou lucro nenhum, tanto é que está acontecendo a confusão que está.
1: É.
4: Então a galera do Brasil aqui tem que entender que SAF ela não é a salvação da lavoura da noite para o dia, viu, torcedor?
2: Só o segundo...
4: Mas, ajustando a casa, o Botafogo pelo menos já tem condições de trabalhar com mais tranquilidade.
2: O grande problema chama-se Danilo. O Danilo possivelmente vai sair, né? Possivelmente, porque pode acontecer uma reviravolta.
1: Montoro tá na mira também, né?
2: Montoro também, mas aí
4: Barbosa
2: hoje...
4: Barbosa já pagaram a primeira parcela dele aí, né?
2: É, o Barbosa, o Palmeiras já pagou a primeira parcela, né, da contratação do Barbosa, que vai jogar, tem mais dois jogos que ele pode fazer ainda pelo Campeonato Brasileiro, tá?
1: Uhum.
2: E pode jogar a Sul-Americana. Então, assim, esse mês ele já pediu pra jogar até o fim do mês. O grande problema é o seguinte, Palmeiras depositou a primeira parcela, beleza.
4: E dá alguma ziquezira no
2: se ele se machuca?
4: Mão.
2: E se ele, sei lá, comete lá dá um soco, dá um supapo em alguém e pega uma
4: punição,
2: um gancho pesado. Esse é o risco do negócio. Mas o Barbosa tá indo pro Palmeiras.
4: Tudo acontece com
2: o Danilo, que é o principal jogador do Botafogo, se sair, aí eu já não sei.
1: Uhum.
2: E no mercado não tem um jogador da qualidade, do nível do Danilo, acessível financeiramente. Aí muda de figura, mas que o Botafogo, porra, tá tranquilo nesse momento na Sul-Americana, tá classificado, inclusive. Se não em primeiro, né, mas já tá classificado.
4: Já passou.
2: Isso, já passou. O que o Botafogo vai tentar agora é ficar em primeiro pra fugir dos playoffs.
1: Cara, eu acho feio ler autoelogio, sabe? O cara fala assim, ah, o Bruno Azevedo é isso aí, fica meio estranho. Mas quando eu elogio pra outra pessoa, eu gosto de ler, entendeu? Olha que legal aqui, Samuel Torres, você está encantadora hoje.
0: Obrigada, Samuel.
1: E a Sara tá aqui.
2: O Samuel
1: Moniquete tá belíssima hoje, é sempre, verdade. Mas hoje tá mais.
0: É sempre. Oh, obrigada, Sara, um beijo.
2: O Samuel tá te elogiando desde o início do programa.
0: Ele tá, eu tava lendo aqui. Um beijo, Samuel, obrigada. Adoro ler esses elogios aqui na live.
1: É verdade.
0: Adoro.
1: A Sara traz aqui um debate legal também, ó. Sem querer puxar pauta e tal, mas essas coisas são boas pra mostrar que a iniciativa privada não é salvadora de todos os negócios. É, cara, assim, não é porque é uma empresa que você vai trazer essa empresa pra dentro de um clube de futebol, né? Esse modelo clube-empresa, ele é falado desde a década de 90.
4: Sim.
1: Né? Lembra no São Paulo, na época do Marco Aurélio lá na gestão de futebol? Esse modelo mas assim, o clube empresa, na real, ele veio agora com as SAFs. Só que a gente tem exemplos claros de SAFs que já começaram muito mal, que foi o caso do Vasco. SAFs que começaram bem e depois
4: Degringolou,
1: que foi o caso dessa SAF da Igoro Texton no Botafogo. E tem as SAFs que estão bem, Bahia, né? Com o Grupo City.
2: E tá rolando uma paradinha em Brasília, Azevedo, que as pessoas não estão se atentando. O que que o pessoal tá tentando fazer, pessoal do governo? Fazer com que mais clubes virem SAF, sabe como? A taxação a partir, se não me engano, do ano que vem, para quem é SAF, é de 6% de taxa, tá? O associativo gira, ou vai girar em torno, né, se passar esse negócio lá em Brasília, só o Flamengo tá em cima disso, vai girar em torno de 10% a 15%. Então, o clube associativo tem N esportes ali e tal, coisa e tal, vai pagar mais de imposto do que a SAF. Mas isso é pra quê? Pra forçar os clubes a virarem SAF. É. Então é uma nova. E o Flamengo tá em Brasília, batalhando nesse momento quase sozinho. Deveria ter o interesse de mais clubes. Palmeiras, Fluminense, por enquanto, né? Vai virar SAF, mas por enquanto é associativo. Palmeiras, Corinthians, São Paulo, Santos. Quem mais? Atlético Mineiro e Cruzeiro são SAF.
1: É.
2: Inter, Grêmio.
4: Próprio Vitória. Não é SAF, ainda não.
2: Essa galera toda devia estar preocupada com isso.
1: O América virou SAF. O América Mineiro virou SAF também, não virou?
4: Se eu não me engano, virou.
1: É. Cara, assim, é complicado agora.
4: Era o Lanterna até então da Série B, viu?
1: Então, cara, assim, não adianta a gente achar que existe uma varinha mágica, virou SAF, né? Tipo, Tabajara, os seus problemas acabaram, né?
4: Porque a galera olha pra Europa, assim, cara. A galera olha pra os times europeus e acha que vai acontecer aquela mágica lá, tipo o Manchester City.
1: É.
4: Que era um time mediano e virou a máquina que virou. Só que tem esse
1: clube,
4: detalhe.
1: E tem clube
4: detalhes
1: na Europa que quebra também.
4: Tem, né? Tem vários
2: que quebram. E outra coisa, eu compro a Mix. Se eu quiser amanhã falar assim, ó...
1: Aliás, gente, que tem clube na Europa que quebra também. Tem o que tava com o Texto, que é o Lyon.
2: Isso. E o Molenbeek.
1: É, também.
2: Virou Bruxelas. Eu compro amanhã a Mix. Aí eu, olha, não quero mais música, não quero mais futebol, isso aqui vai virar um programa de política.
1: Uhum.
2: Full time. Ué, sou dono, posso fazer o que eu quiser.
1: É.
2: Então, assim, é isso que ele falou. O cara vem e investe dinheiro no clube...
1: A gente trabalhou numa rádio recentemente que mudou completamente o time.
2: Saímos agora. É. Mas o cara é dono do clube, o cara tá investindo dinheiro ali, não necessariamente, ele tá investindo pra ganhar títulos, cara. De repente ele quer só trazer jogador jovem ali, fazer com que o jogador jogue um pouquinho ali e revende esse jogador por 3-4 vezes mais.
4: O maior exemplo disso tudo é o Cruzeiro com o Ronaldo.
1: Também.
2: O Botafogo.
4: Ele começou a dar certo, tipo assim, o Ronaldo, pro Ronaldo foi um baita de um negócio. Ele pega o Cruzeiro, tipo, um exemplo, tá, pessoal? A 6 milhões e vende a 15.
1: É.
4: Aí vem o Pedrinho e taca ali dinheiro lá dentro. Só que o Pedrinho tem dinheiro pra cacete e ainda é torcedor do time.
2: Mas o Pedrinho, ele é passional, ele é torcedor.
4: Então
2: mas
4: ele faz, tem prazer nisso. E detalhe, ele investiu agora 269 milhões, mas tem uma parte lá que é pro Cruzeiro investir o dinheiro pra dar uma rentabilidade, pra manter um padrão de do financeiro do clube saudável. Então, assim, ele já tá visando o lucro. Ele tá botando dinheiro pra rodar, pra também ter lucro. Olha, ele também não saiu contratando desembestado na torta direita.
2: Estamos na reta final.
0: Estamos aí no último minuto.
1: Um abraço aqui. O Rodrigo MM tá aqui. Rodrigo MM88 tá por aqui elogiando a gente. Obrigado, Rodrigo. Valeu, rapaziada.
2: E daqui a pouco tem Charla Futebol.
1: É isso.
2: Já. Daqui a pouco, daqui a 5 minutos, tá? Blue Thierry Lima na narração. Mateuzinho e Enzo, tá? Para Independiente Medellín Flamengo.
1: Bora, amigão.
2: Fiquem com a gente.
1: Valeu, Rodrigo. Gente. Valeu, covarde.
4: Valeu, Moniquinha.
0: Beijo.
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5: 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Destacando a situação tranquila por Copacabana, motorista que tá ali pela Atlântica indo em direção ao Leme, na altura do posto 5, encontra boas condições. O mesmo cenário também ali pela Princesa Isabel e uma ligeira lentidão na Nossa Senhora, na altura da Santa Clara da Praça do Lido. 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